Ouvimos Egoist, de Falco, e König von Deutschland, de Rio Reiser, neste bloco um pouco nostálgico, compartilhando com os ouvintes o pop alemão e austríaco das décadas passadas. Agora vamos dar um salto para duas novidades que ouvimos nos programas anteriores, mas que são lançamentos, né? Música muito recente que o pessoal está ouvindo agora, nessa época, na Europa de língua alemã. Da dupla Jude und Kocho, Reserviert, e do grupo Captain Peng und die Tentakel von Delphi, Tango im Treibsand.

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Ouvimos de Captain Pang und die Tentakel von Delphi, Tango in Treibsand e da dupla Judy und Cocho, Reserviert. Este é o programa Geist, o espírito do pop rock alemão. No próximo bloco ouviremos a canção Wolken, do grupo Bukahara, e uma novidade no programa agora, Trophäe, de Paula Carolina. Ah, uma canção bem interessante, quem conhece alemão vai perceber ali a crítica que essa artista faz a algumas posturas aí nas relações entre homem e mulher. Vamos de som!

Acabamos de ouvir de Paula Carolina Trofé e do grupo Bucahara Volkan. No próximo bloco, ouviremos a canção Leon, do artista suíço Faber. Essa canção não apenas tocou aqui já numa edição anterior, como nós comentamos, né? É uma canção em que ele faz uma crítica àquelas pessoas na internet que ficam promovendo o sucesso o alto desempenho, né? E que, na verdade, isso esconde, às vezes, certas fraquezas. Uma crítica bem interessante que ele faz nessa canção. E, na sequência, uma estreia aqui no Geist. Im Walzer Schritt Fahrradfahren, de Marlo Grosshardt. Acho que o pessoal vai gostar aí dessa estreia.

Acabamos de ouvir de Marlo Grosshardt Im Walzerschritt Fahrradfahren e antes de Faber Leon. No próximo bloco ouviremos outra novidade, Irgendwann Glücklich, do artista Halla, e a canção Kassetten und Hühner, do projeto musical Nun flog Dr. Bert Rabe.

Pessoal, para quem estiver ouvindo, por exemplo, na estrada e se interessar por depois ouvir essas canções novamente, a gente tem no nosso Instagram, sempre depois dos programas e às vezes antes dos programas irem ao ar, nós temos uma postagem que estão ali o nome dos artistas e das músicas que foram tocadas. E também no Spotify, Geist, o espírito do pop rock alemão, estão

crítica à nossa contemporaneidade. O projeto chama-se Ok, Danke, Tschüss. E as músicas são Too Loud in der Disco e Vincent van Gogh.

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1: Ouvimos do projeto musical Ok, Danke, Tschüss, Vincent van Gogh e antes Too Loud in the Disco. Para quem entende alemão, né, percebeu na primeira música, Too Loud in the Disco, que realmente, quando a música está muito alta, a comunicação entre pessoas fica inviabilizada, né? Um problema que algumas gerações aí conhecem bem, né? Vamos lá, vamos ouvir agora de Dota Kea, que é uma indicação que o nosso querido Timur Stein deu por ocasião da sua presença aqui no programa Geist. Vamos ouvir dessa artista a música Renhard.

Ouvimos da artista Dota Kea a canção Renhard. E, indo para o nosso último bloco, vamos ouvir So Solles Sein, do artista suíço Faber, seguida da canção Alles ganz einfach, da banda também da Suíça Die Aeronauten. Restaurou?

Acabamos de ouvir Alles ganz einfach, da banda suíça Die Aeronauten. Antes, So soll es sein, do artista, também da Suíça, Faber. E com isso, encerramos mais uma edição do programa Geist, o espírito do pop rock alemão. Queridos ouvintes, muito obrigado pela audiência. Um forte abraço e até a semana que vem. Bis nächste Woche.

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Imperial FM, a festa no ar, agora 5:03, 5:03, muito bom dia pra você ligado com a gente, você cedinho já, de pé, ligado na programação da Imperial FM, está entrando no ar o Acordando com a Imperial. Nesta segunda-feira, hoje dia 15 de junho de 2026, o tempo é bom aqui em Nova Petrópolis, mas tempo bom mesmo, não tem nada de neblina, tempo... Céu estrelado, temperatura em 7 graus, fria manhã de segunda-feira, tal como previa a meteorologia. 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Um ótimo dia para você ligado com a gente, para você começar bem o seu dia, você sabe, né? Tem que seguir ligado na programação da Imperial, onde você vai encontrar alegria, boa música, muita energia, muito alto astral. Já nessa saideira de madrugada, eu acho que hoje vai amanhecer um pouquinho, né? Uns minutinhos antes, e em função da... condições propícias aí do clima, né? Como eu falei, tempo bom. Nos últimos dias a gente sempre teve aquela neblina fechando, encobrindo tudo aqui na região. Hoje não tá assim. Hoje tá uma madrugada aí muito bonita aqui pela Serra Gaúcha. Por aqui, Maicon Wingert, com você até às 8 da manhã, na programação do Acordando com a Imperial, no Bom Dia Amigos, no Rádio Classificados, depois às 7 horas também. Lembrando que o titular do horário, Lindomar, de férias até o dia 30, retornando então a partir do começo do mês de julho. 5-4-3-2-8-1-15-10, vai mandando já o teu alôzinho pra gente. Fique à vontade aí em participar conosco, já temos aqui recados, né? Do Luiz André Schultz de Morro Reuter e da Jacinta Rinker Santa Maria Dorval, ela dizendo que por lá tem neblina. Então é só nós aqui, né, dona Jacinta? É só nós aqui que estamos com o tempo bom nessa manhãzinha aí de finzinho de madrugada da segunda-feira. Para começar o programa, G10, Amor ou Amigo? 5 e 6, bom dia pra você!

Tá aí o sucesso do Guilherme Santiago, Azul, antes G10, Amor ou Amigo, 5:13, 5:13. Bom dia pra você, este é o Acordando com a Imperial. O bom dia pra quem? Pra, onde é que estávamos? Aqui a Rosane Schneider, Alto Morro dos Bugres, o Zeca em Salvador do Sul, quem mais aqui? Vamos ver. A Ângela em Pantano Grande pede música também. E ainda, deixa eu ver aqui, o Marco Casagrande de Canoas. Cláudia Jung com Zucker im Kaffee.

Tá aí o Calêndula e a Polca do Cardeal. Antes, Banda Esmeralda com Você ao Luar. Cláudia Jung, Zucca im Café. 5h23, 5h23, e a semana começa com ar polar já instalado sobre o estado. Nesta segunda-feira, o frio intenso se mantém em todo o território gaúcho, com madrugadas e manhãs abaixo dos 10 graus. O sol vai aparecer ao longo do dia, mas os termômetros não devem subir. O pico do frio vem amanhã. O ar de origem polar vai passar exatamente sobre o Rio Grande do Sul. A capital, Porto Alegre, por exemplo, tem uma possibilidade real de bater o recorde de frio do ano. Para amanhã, quarta-feira, aliás, o ar polar começa a se afastar e as temperaturas sobem ligeiramente, mas sem que o frio desapareça de vez. Isso na última semana do outono, né? Próximo final de semana, o inverno já se instala no hemisfério sul. Da Metsul Meteorologia. Um bom dia para Ilvene em Estrela, já cedinho com a gente, né, Ilvene? É, o inverno tem dessas coisas, né? É bem isso aí, né? Daqui a pouco, muitas vezes as pessoas perguntam, comentam, o fato de um locutor abrir a rádio às 5 da manhã nessa época do ano, por ser uma época de muito frio, mas o frio mesmo, o frio se instala mesmo quando o locutor sai às 8 da manhã. Quem faz esse horário, entre as 5 e as 8, quando chega não é tão frio como quando sai após as 8 horas. Aí o frio pega pra valer. Vamos lá, tem mais aqui, né? O Elidson de São Leopoldo está homenageando a esposa Tereza. Alô também para todos os ouvintes e a turma da Rádio Imperial também. Obrigado. Agora tem Banda Exemplo.

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Schwester Hoffmann in einer Sommernacht. Antes, Cometas e o Dobrado Carijó. Teve também Grupo Expresso Amor e Ilusão. A primeira, Teixeirinha Sorte Tirana. 16 minutos agora para 6, temperatura de 7 graus aqui em Nova Petrópolis. Bom dia para o Augusto Baques em São José do Herval. Homenagem para a amiga Jana Alles, de aniversário hoje. O casal Niemeyer em Canela, um ótimo dia para vocês também. Guido Dapper em Dois Irmãos, o Edson Vacaro do Weber em Giruá. E ainda o Renato Krieger em Gramado. Bom dia!

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0: Pirula Manda, Halo Du, antes o encontro, recordando marca registrada, Banda Ecos, A Mulher dos Meus Sonhos e também Tupan Som, Bia Pindia Yegan. Imperial FM 6 e 1, fechando por aqui o Acordando com o Imperial desta segunda-feira. 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Na sequência, você confere a mensagem do dia.
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1: 2:02, temperatura de 7 graus aqui em Nova Petrópolis, segunda-feira, 15 de junho de 2026. Para quem está chegando agora, o nosso bom dia. E vamos conferir mais uma mensagem de reflexão para a gente começar bem o dia, com aquela energia que a gente tanto precisa todas as manhãs. Para aqueles que esqueceram o próprio valor. Muito de nós. Cobranças profissionais, pressões financeiras, o papel de prover o lar, proteger e manter a postura o tempo todo. Às vezes o peso dessas expectativas nos faz olhar no espelho e duvidar de quem nós realmente somos. A baixa autoestima faz parecer que os seus fracassos são gigantes e as suas vitórias são invisíveis. Mas olhe para trás por um instante. Você já superou dias que achava que não iria suportar. Você já carregou fardos em silêncio e continuou caminhando. O seu valor não está no seu pior dia, no saldo da sua conta ou na aprovação dos outros. O seu valor está na sua capacidade de resistir, de aprender e de se reinventar. Cuidar de si mesmo não é fraqueza, é estratégia de sobrevivência. Perdoe-se pelos erros do passado. Redefina o seu conceito de sucesso. Você não precisa ser perfeito ou infalível. Precisa apenas ser fiel à sua própria jornada. Respire fundo, endireite os ombros e dê o próximo passo. A sua força interna ainda está aí, intacta, esperando que você volte a acreditar nela. Afinal, você é o autor da sua história e ainda há muito chão vitorioso pela frente, na sua jornada. Pense nisso e tenha um ótimo dia.
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Tô aguardando a sua participação, tô aguardando o seu alôzinho no nosso WhatsApp 5432811510. Quero mandar um bom dia aqui para Maria Clos, de Boa Vista do Erval, Henrique Zaro, Carlos Barbosa, Valdemar Nerian e Silvia Letícia lá em Parobé, Dona Genia em São Leopoldo, Dona Ilani Moraes no Yammertal, ainda Bernadette Neukam em São Pedro da Serra, Paulo e Jona Bock, homenagem para os aniversariantes, Jair Vilmar Schaap, Vanduir Schaap e o Kini pelo aniversário hoje. Alô, seu Joãozinho Wolf, Nova Petrópolis, bom dia. O Rodrigo em Canela, ligado conosco também. Nosso muito obrigado pela sua companhia nas manhãs aqui pela Imperial. Abrindo mais um bloco, tem Corpo e Alma.

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1: 6:19, 6:19, temperatura segue na marca dos 7 graus aqui na Serra Gaúcha. Pela Imperial FM, você acompanha o programa Bom Dia Amigos. O bom dia para você ligado com a gente. Dona Velida Pretzel em Ivoti, bom dia, linda mensagem, abençoada segunda-feira a todos nós. Quem mais aqui? Bom dia. Ótima segunda-feira para você, Maicon. Nós queríamos ouvir música. Deixa eu ver aqui. Ah, tá certo. Anitta e Valdir José Schiffer, Linha Rodrigues, da Rosa, em Barão. Quem mais aqui? O Fábio Damer. Agora sim, né? Homenagem para os aniversariantes de hoje. Asta Vist, Jair Chap, Vandoir Chap, Diana Zanetti, Neymar Menezes, Josiane Baques, Antônio Araújo, Jean Carlos Cruz e Maria Eduarda Borscheid. Aos aniversariantes, o parabéns, né? E o La Montanara, a Orquestra La Montanara, sempre animada, sempre alegre, chegando com simplicidade.

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0: Fear Ima com Jürgen Renford. Antes, Cúmplices da Lua, banda Cúmplices da Lua, da Cor do Céu e orquestra La Montanara, Simplicidade. Imperial FM, 6:30.
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Agora 26 minutos para 7. Vamos seguindo com o programa Bom Dia Amigos aqui pela Imperial FM. 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Já tem a previsão do tempo, fique ligado, deixa eu ver quem tá na companhia da gente. O Paulo Marchner de Dois Irmãos, a Rosemary de Canela, o Jair Fassbinder lá em Arabutã e a música gaúcha chegando agora com Os Monarcas e a Rancheira Puladinha.

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1: Quem nos traz a previsão do tempo essa semana é o meteorologista Leandro Puchalski, direto da Metso Meteorologia. Bom dia, Leandro.
2: Bom dia para todos os ouvintes aqui da Imperial. Começamos a semana sobre influência de uma massa de ar frio, pessoal, que acaba garantindo aí um amanhecer gelado aqui pela Serra Gaúcha. Nós temos em muitos dos nossos municípios o dia começando com os termômetros em torno de 4, 5 graus. Nós tivemos ao longo da madrugada, início da manhã, temperaturas negativas ali para o lado de Cambará do Sul, São José dos Ausentes. A menor temperatura lá em Pinheiro Machado, no sul do estado, chegou a 4 graus abaixo de zero. Então começa a semana assim. Para nós aqui da região das Hortênsias, muita nebulosidade agora de manhã, com pontos de nevoeiros, vão se dissipando e a gente vai ter aberturas de sol à medida que a segunda-feira se aproxima ali do meio-dia para tarde. Mesmo assim, a temperatura da tarde não sobe muito, na casa de 13 graus. Frio durante a semana inteira, previsão de temperaturas em torno aí de 2, 3 graus ou até um pouquinho menos no amanhecer de terça e de quarta. Nos campos de cima da serra, abaixo de 0 grau, a gente tem geada prevista em muitas áreas, alguns pontos de nevoeiros, principalmente na terça. Sol aparece terça e quarta-feira e durante as tardes algo entre 15 e 16 graus, semana gelada. Informações do tempo da Metsul, Leandro Puchalski.
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Estância Velha, começando aí a semana com uma boa caminhada e agora no Xima. É isso aí, né? É uma excelente semana. Abraço pro seu Remy também. Agora tem Danúbio Azul.

Banda Canecos e o Quer Polka, 13 minutos para 7, temperatura de 7 graus em Nova Petrópolis. Bom dia, dona Iraci Hansen em Novo Hamburgo. Também seu Oscar Miller em Gramado, 6 graus em Gramado, hein? Alô, Vone Fritz no Floresta em

0: No ar para recordar João Antônio, antes Nicole, Alas Nur für dich. Teve também Danô Meu Azul, A Noite Mais Perfeita. 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

Imperial FM, 7:04, 7:04, 7 graus, 8 décimos a temperatura. O dia que, a madrugada que estava com tempo mais aberto, por volta de 4:30, 5 da manhã, nada de neblina, o cenário mudou. Agora a neblina passa a tomar conta de parte da região, não chega a prejudicar a visibilidade no trânsito, pelo menos aqui na área central de Nova Petrópolis. A situação começa a mudar em pontos da serra, né? Então, para quem está trafegando pelas estradas da região, atenção redobrada, tá bom? 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Deixa eu ver quem tá na companhia aqui, a Belmira Brown do Yammertal. Quem mais? O Balardim. Onde é que o Balardim anda? Vamos ver. Ele e o Renato estão lá em Boa Vista do Guripi. Isso fica lá no Maranhão, hein? Ali no Maranhão. Estão indo a Belém. Segue o plano, 25 graus a temperatura por lá, né? Alfonso Barg, no Pousada da Neve aqui em Nova Petrópolis. Bom dia. Quem é que mais? O seu Romano de Gramado. Um grande abraço a todos. Alô, família Gomes em Curitiba. Curitiba com 12 graus e tempo nublado. Família Gomes deseja uma feliz e abençoada para você e para todos os ouvintes. Valeu. Ainda, bom dia, muito frio em São Pedro da Serra. Quem é que mais? Bom dia, Plínio e Celi, tô no Chima. Olha aí a fornada de cuca de uva. Olha só, hein? Que capricho. Abrindo o Rádio Classificados, vai mandando também o teu alô, vai mandando o teu recado. 5432811510 é o nosso WhatsApp para você. Nosso muito obrigado pela sua companhia e a gente deseja uma excelente semana para você. João Paulo e Daniel, para matar a saudade.

Imperial FM 716, ouvimos os Montanari, Schitzelisen, antes o Alma Nova, o Amor da Sua Vida, e a primeira do bloco, João Paulo e Daniel, Nelore Valente.

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5: 7h22, 7h, 22 minutos, 8 graus, marca a temperatura aqui na Serra Gaúcha, Nova Petrópolis, com tempo encoberto por nevoeiro na manhã desta segunda-feira. Vanderlei Tseller, de Novo Hamburgo, bom dia pra você, valendo a companhia, né? Ainda por aqui.

E lá em Novo Hamburgo também, o Jairo tá ligado com a gente, tá curtindo o frio, né, Jairo? Terezinha e Léo no Chimoa, ao som da Imperial, que legal. Vamos com os atuais, por acaso.

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27 minutos agora para as 8, 7 graus, 7 décimos a temperatura. 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A administração municipal de Nova Petrópolis convida a comunidade para o encontro de apresentação da atualização do Plano Municipal de Turismo. Será amanhã, dia 16, às 18 horas, no Centro de Eventos de Nova Petrópolis. A sua participação é fundamental para contribuir com o desenvolvimento do turismo e o planejamento das ações que irão orientar o futuro do setor no nosso município. Prestigie, participe então você também. 5432811510, nosso WhatsApp. Um abraço pro Ademar Reinher, em Poço das Antas. Neblina vai se dissipando aqui por Nova Petrópolis. As condições do tempo vão melhorando também, algumas aberturas nas nuvens. Em algum momento o sol deve brilhar no dia de hoje, né? Mas o frio prevalece. Tchê Barbaridade e a Gaita do

Música União de Sapiranga e o Feijão Queimado, Rogério Magrão e Banda, Recaída Certa, Tchê Barbaridade e a Gaita do Bilizário, Imperial FM 16 para as 8.

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7 minutos agora para as 8, tá aí o Rainha, Rainha Musical com Velhos Amigos. Seu Emílio Konderfer, presidente Lucena, Picada Schneider, tempo parcialmente nublado, 11 graus a temperatura. Aqui nós temos agora 7.9, na localidade de Curral de Pedra, isso fica no interior de Pinheiro Machado, no sul do estado. Agora pela manhã fez menos 4,6 graus. São as baixas temperaturas estado afora, né? E vai seguir assim. Previsão, inclusive, de frio se intensificando até amanhã. 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Obrigado também você pela companhia. O Roger chega para, na sequência, comandar o Bom Dia Imperial. Eu volto amanhã novamente às 5 da manhã em mais uma edição do Acordando com a Imperial. Forte abraço a todos, uma boa segunda, boa semana, tchau!

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1: Tempo encoberto, temperatura 8 graus. Bom dia.
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4, bom dia Imperial FM, a festa no ar, começando mais uma semaninha, segunda-feira, 15 de junho, semana que deve ser gelada, hein? Agora nem é a temperatura mais baixa da semana com 8 graus, tá? Vai fazer mais frio, mas não quer dizer que não esteja frio, tá? Frio sim, 8 graus, tempo parcialmente nublado por aqui, aliás, deixa eu dar uma espiada aqui, é nublado, né? Parcialmente porque tem algumas escapadas do sol assim, mas bem raras neste momento em Nova Petrópolis. 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Juntos até o meio-dia por aqui, 5432811510, você já conhece, é o nosso contatinho para receber o teu alô. Alô, Jairo em Novo Hamburgo, bom dia, curtindo o frio que ele gosta, né? Semana tá especial pra ti aí. A Ângela, Lúcia e Abel em Pantano Grande, já tem mais uma do Rainhão Musical. Vânia em Santa Maria do Herval, seu Reinaldo e Dona Ilse em Padre Eterno Baixo também, Santa Maria do Herval. Eles já cedinho mandando recado aqui, manda o teu também, pede tua música 5432811510. E abrindo os trabalhos de hoje, Champion.

Orquestra Nusca, o trombone madrugou e antes teve o medley com o Champion, Amor Sem Juízo, Você Brincou, Tudo Errado e Nosso Apartamento.

bom dia para todos os ouvintes aqui da Imperial. Começamos a semana sobre influência de uma massa de ar frio, pessoal, que acaba garantindo aí um amanhecer gelado aqui pela Serra Gaúcha. Nós temos em muitos dos nossos municípios o dia começando com os termômetros em torno de 4, 5 graus. Nós tivemos ao longo da madrugada, início da manhã, temperaturas negativas ali para o lado de Cambará do Sul, São José dos Ausentes. A menor temperatura lá em Pinheiro Machado, no sul do estado, chegou a 4 graus abaixo de zero. Então começa a semana assim. Para nós aqui da região das Hortênsias, muita nebulosidade agora de manhã, com pontos de nevoeiros, vão se dissipando e a gente vai ter aberturas de sol à medida que a segunda-feira se aproxima ali do meio-dia para tarde. Mesmo assim, a temperatura da tarde não sobe muito, na casa de 13 graus. Frio durante a semana inteira, previsão de temperaturas em torno aí de 2, 3 graus ou até um pouquinho menos no amanhecer de terça e de quarta. Nos campos de cima da serra, abaixo de 0 grau, a gente tem geada prevista em muitas áreas, alguns pontos de nevoeiros, principalmente na terça. Sol aparece terça e quarta-feira e durante as tardes algo entre 15 e 16 graus, semana gelada. Informações do tempo da Metsul, Leandro Puchal.

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0: Rainha Musical e o Anjo Azul, antes original Alm Rausch Klang in der Rüsselalm.
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28 para as 9, 8.2 a temperatura, alguns pontos com neblina, pouca coisa, né, que a gente consegue ver aqui da Rádio Imperial ao longe, alguns pontos mais altos com alguma neblina, mas o tempo tá nublado nesta manhã de segunda-feira, dia 15 de junho. 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Nosso abraço, bom dia pro Anderson Marchner em Dois Irmãos. Alô pro Wilson Miller, Matiel Paris Novo e o Jair Fassbender em Arabutã. Ótima semana a todos por lá. Tempo nublado, tempo fechado e faz friozinho também. Pediu o musical JM?

0: Banda Oriental, vai nessa, antes Churrasco e Vaneira, Meu Medo, Deu um Canto, Saudade e Anunciação. E JI, Meu Quarto de Mansão.
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0: música com Vox Club, Hey Yaô, antes, destaque nacional, tentativas de apaixonar. Fechando aqui a primeira hora do nosso Bom Dia Imperial e o oferecimento sempre da Clínica Sorrindo em Novo Hamburgo, doutora Jaqueline Longo Malins, que é dentista do sono, Claro Multi, Vera Vogel Artefatos de Concreto, Volone Becker, Lojas Regla e Mecânica Silveira.
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3: Kommen, ankommen, bekommen, gekommen und zurückkommen. São sinônimos? Este é um tema muito interessante. Com certeza, todas as palavras têm a ver com os verbos ir e vir, mas todas elas significam algo diferente. Kommen significa vir. Ich komme. Eu venho. Em alemão, com o sentido de eu vou em português. É isso mesmo. Tem uma pequena mudança na direção do movimento aí. Se a sua amiga toca a campainha de casa e você ainda está no quarto se trocando, você pode gritar para ela Ich komme, querendo dizer estou indo, mas realmente dizendo eu venho, com o sentido de estou indo. Ankommen significa

0: chegar. Martina kommt um 10 Uhr an. A Martina vai chegar às 10 horas. E sim, é um verbo passível de ser separado. A parte inicial da palavra pode ter que ir para o final da frase. Mas essa questão nós veremos um outro dia. Bekommen significa ganhar. Thomas bekommt ein Geschenk zum Geburtstag. O Thomas vai ganhar um presente de aniversário. Já gekommen é uma flexão do verbo kommen em outro tempo verbal. Dennis ist um 10 Uhr in Prag angekommen. O Dennis chegou em Praga às 10 horas da manhã. Zurückkommen significa retornar. Die Gruppe ist aus Deutschland zurückgekommen. O grupo voltou da Alemanha. E com certeza existem ainda outras opções com kommen. No entanto, por hoje ficamos por aqui. E quais palavras você conhece em alemão para dizer kommen? Mande um áudio para Imperial. Será uma alegria poder ouvir você.
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0: 9,2, 8 graus, 8 décimos a temperatura, tempo encoberto aqui em Nova Petrópolis, manhã fria desta segunda-feira, 15 de junho, e seguimos com o Bom Dia Imperial, oferecimento de Claro Multi, Colingestão de Consórcios, fonoaudióloga Betina da Silva Poren, Nova Cred, Soluções Financeiras, óleo de avestruz original Amazon Estrúcio, Teseus 30, Corsan e Benoit. Participe no 54-3281-1510, pode ligar no telefone fixo, né? Pode também mandar recado no WhatsApp, que é o mesmo número, pode ser pelo aplicativo e pode ser também pelo nosso site imperial.fm.br.
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0: Monte Azul, Picada 48 em Kerp, antes Grupo de Rotondo, O de Casa e Bandar Pirjo, Meu Amigo Locutor.
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6: 9,17, 9 graus, 1 décimo a temperatura. Bristote, aliás, com uma novidade gigante que eu não posso contar ainda. O Alexandre Bristote essa semana vai estar com a gente aqui e ele mesmo vai contar. Mas é uma novidade muito legal da Bristote. 9,17, alô, Geni Godoy, bom dia, São Leopoldo, André Reginato em Farroupilha, bairro São José, pra manhã. Estão aí tomando um chimarrão e diz, ó, amo ela. Um abraço aí então pro André e pra dona Ana. Também com a gente o Rodrigo Gaiteiro, trabalhando aí na obra, né, e curtindo a Imperial também. Tem música pro Rafael Strasburger, pedindo o dobrado Osvino, musical Flamboyant. E o Sidney em Dom Feliciano, faz frio por lá também, temperatura de 5 graus. Mas vamos que vamos, abençoados principalmente com saúde. Que assim seja, né, Sidney? Pediu a música alemã com Troglauer.

0: musical Flamboyant e o dobrado Osvino, Banda Real de Nova Petrópolis, nos bailes de Kerps e Troglauer Beer Kassenfreund.
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3: Agora 29 para as 10, 9.3 a temperatura, subiu um pouquinho e o tempo segue nublado. Manhã desta segunda-feira, dia 15 de junho. 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

Mercosul, mesa 14, bandinha quebra-galho, dobrado aliança e Rogério Magrão e banda, o coração pirou. Agora 11 para as 10, 9,6 a temperatura. Alô, Rogério Dieter, na escuta, rumo a Porto Alegre, a negócios, né? Ah, ele vai vender meia capital aí e fechar 400 contratos para Imperial, né? Imóveis e Rádio Imperial hoje. Quais são os negócios em Porto Alegre? Tava aí no trecho, né? BR-116 e levando a Imperial junto. Valeu, Rogério. Boa viagem, abraço. Quem tá com a gente também no trabalho é o Gilberto lá em Três Arroios. Daqui a pouquinho tem Mountain Crew aqui na programação. Tem muito...

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0: Recordando o grupo Momento A Culpa. Em 30 segundos, repórter Sicredi.
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0: 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O prêmio é voltado a mulheres empreendedoras, cis ou trans, com 18 anos ou mais, que sejam artesãs, produtoras rurais, proprietárias de pequenos negócios, enquadrados nos portes microempresa, empresa de pequeno porte, microempreendedora individual, com

0: CNPJ e com no mínimo um ano de abertura da empresa, data igual ou anterior a 1º de janeiro de 2025, conforme consta no CNPJ. As inscrições são gratuitas e devem ser realizadas até o dia 19, agora essa semana, pelo site do Sebrae, sebrae.com.br/subsites/prêmio-sebrae-mulher-de-negócios ou presencialmente na Sala do Empreendedor de Nova Petrópolis, de segunda a sexta, das 9 às 11 e das 13 às 16 horas, na Torre de Informações Turísticas, na entrada da cidade. No site oficial do Sebrae também constam mais informações e o regulamento completo do Prêmio Sebrae Mulher de Negócios. Além do reconhecimento em âmbito estadual e nacional, as participantes concorrem a premiações em dinheiro e têm acesso a uma série de benefícios, como capacitações, mentorias e eventos promovidos pelo Sebrae. A iniciativa também proporciona oportunidades de networking, amplia a rede de contatos e as possibilidades de negócios, além de dar visibilidade às empresas e destacar histórias inspiradoras de empreendedorismo feminino. A secretaria reforça a importância da participação das empreendedoras locais, destacando que Nova Petrópolis possui um forte ecossistema de pequenos negócios liderados por mulheres, especialmente nos setores de comércio, serviços, turismo, gastronomia e economia criativa. Repórter Sicredi de volta em uma hora. 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
3: Muito obrigado ao Zé, do blog O Braço de Ouro, pelo boletim semanal do Bolão. De 4 a 7 de junho aconteceu o 10º Campeonato Brasileiro de Bolão Sênior Feminino Bola 23, nas canchas da Associação Liberdade de Timbó, Santa Catarina, com a presença de 14 equipes. O time da casa sagrou-se o grande campeão da edição, seguido da Sociedade Alvorada de Jaraguá do Sul, Santa Catarina. A terceira posição ficou com a Sociedade Salto do Norte, de Blumenau, Santa Catarina. Das 5 equipes gaúchas presentes, a melhor colocação foi da Sociedade Tiradores de Dois Irmãos, a SAD, que ficou com o 7º lugar. A competição de 2027 será realizada no Rio Grande do Sul.
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Agora são 10:06, 9 graus e 6 décimos a temperatura. 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Alô, bom dia, Terezinha Chuca, Alto Morro dos Bugres, pro sobrinho Mauro, que esteve de aniversário ontem. Parabéns a ele, 5432811510. Contato direto do estúdio, abrindo mais um bloco São Francisco.

0: A música é com Mountain Crew, Mountain Dance, e antes teve São Francisco, Dor Bandida.
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Quase 19,7 a temperatura. Bom dia, Maria Schneiderville. Alô, Morro Reuter, na sintonia da Imperial. Em Caxias do Sul, a Odila, esperando o sol. Nós também. Tá bem escondidinho aqui, viu? Bem escondidinho. Abençoada segunda-feira, friazinha, sempre com a Imperial. Juntos aqui, diz ela, na melhor da Serra Gaúcha. Um abraço, Odila. Enquanto a gente espera o sol aí, vamos de Monte Azul.

0: PF no Bailão, o amor da gente. Antes, Monte Azul, manhã de primavera.
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10:30 da manhã, 9.6, a temperatura, ótima segunda-feira para você no ar o Bom Dia Imperial e o oferecimento da Clínica Sorrindo em Novo Hamburgo, doutora Jaqueline Longo Malins, que é a dentista do sono, referência na região no tratamento do ronco e apneia do sono, utilizando aparelhos intraorais, WhatsApp 51999957757. 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Alô, Augusto Baque, São José do Herval. Deixa eu ver aqui a homenagem pra amiga Jana Alas, de aniversário hoje. E o Marcelo, lá em Santa Catarina, pedindo música com São Francisco para recordar. Abrindo o bloco, tem Os Atuais.

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0: Banda Saxônia, Ein Wandersmann, antes teve São Francisco, Vamos Amar e Hurutse Voi Tse Voi. Em 30 segundos, repórter Sicredi.
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1: O amanhecer desta segunda-feira marcou o retorno das mínimas negativas ao Rio Grande do Sul. Por volta das 7h15 da manhã, os termômetros registraram marca de 2,7 graus negativos em Santana do Livramento, na fronteira oeste, conforme medição do Sistema de Monitoramento e Alertas Agroclimáticos. Antes, às 6h, já havia marca negativa no município de 1,8 graus. Ao menos outros 2 municípios gaúchos também registraram temperaturas negativas neste amanhecer. Quaraí, na fronteira oeste, com 1 décimo negativo, conforme o INMET. E Hulha Negra, na Campanha, também com 1 décimo negativo, de acordo com o Cimagro. A terceira menor marca do estado foi em Caçapava do Sul, na Campanha, onde a mínima registrada foi de 2 décimos. Em medição do Cimagro, na localidade de Minas do Camaquã. Também na Campanha, Bagé registrou 0,5 grau. Já Dom Pedrito amanheceu com 0,7 décimos nos termômetros. A última semana será marcada por intensa queda da temperatura no estado, provocada por uma massa de ar polar. O pico do frio vem amanhã, quando Porto Alegre pode registrar a menor temperatura do ano, que até o momento são de 6,4 graus no dia 22 de maio. O ar de origem polar vai passar exatamente sobre o Rio Grande do Sul e Porto Alegre tem uma possibilidade real de bater o recorde do ano, alerta Josélia Pegorim, meteorologista da Climatempo. Na quarta-feira, o ar polar começa a se afastar e as temperaturas sobem ligeiramente, mas sem que o frio desapareça de vez. Essa tendência, então, para a última semana do outono, né? A estação vai se despedindo, o inverno está chegando aí e já apresentando o seu cartão de visitas, o frio que está instalado aqui no estado. O nosso repórter Sicredi retorna dentro de uma hora. 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

graus e 6 décimos a temperatura. 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E claro, atendendo o teu pedido aqui no 54-3281-1510, também tá valendo pelo site, pelo aplicativo. Bom dia, Tatiane Zanqueta, alô Morro Reuter, Zé Borges em Butiá, Claudemir Vergani, de dois irmãos, Lúcia Stephen, para as amigas Clara Def e Noêmia Saibel, pedindo Doce Encanto. Abrindo mais uma hora da programação, Brilha Som.

0: A música do Baila Baila, Nets Gespannt, João Paulo Decker, Tadonville, Brilha Som, Deixe o Amor Nos Levar.
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2: 11:16, 9.9 a temperatura. Um abraço, bom dia, Luiz Carlos Morchlin, Tupandi. As panelas já no fogão além. Hoje com a visita da sogra Remy Fir. Abraço, bom almoço logo mais. Também atendendo Laura Miller de Castro de Montenegro. Pediu para recordar corpo e alma.

0: Doce Encanto e a Valsa dos Namorados. Banda Ritmo Certo, chope à vontade, corpo e alma, Carolina.
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7: 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Um parque de experiências ao ar livre com atrações para todas as idades, como pedalinhos,

ciclovia, carrinho elétrico, playground infantil, duas aldeias temáticas, museu municipal, gastronomia típica e muito mais. E o melhor de tudo, essa experiência incrível é vivida em meio à natureza exuberante.

11h30 da manhã, 9 graus e 9 décimos a temperatura, quase 10, mas não chegou lá ainda. 9 graus e 9 décimos, tempo nublado, manhã fria desta segunda-feira, no ar o Bom Dia Imperial para RBT Internet, a top 1 em velocidade em todas as cidades onde atua, qualidade e excelência no atendimento ao cliente. 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Um abraço e bom dia para a turma que se liga aqui na programação e manda recadinho. Alô, Emília, bom dia, Elisabeta, Padre Eterno Baixo, para a turma da banda Beer Fest, que ontem estiveram no Frankenthal. Olha aí, Elisabeta teve a oportunidade de estar pertinho aí dos amigos, né? Que bacana. Ah, o Vando não. Mas um abraço pro Vano, que deve estar ouvindo também, né? O hábito de falar dele aqui. O Alex, da banda 0800, de volta depois de um fim de semana muito produtivo no Paraná. Fim de semana agora já voltam para a região Santa Catarina. Sábado estarão no Quero Fest da linha São João, em São Carlos. E o mês de junho aí tem atividades nos três estados do sul, né? Santa Catarina, Rio Grande do Sul, Paraná. E vamos que vamos aí. Um abraço e bom trabalho. Ótima semana pros amigos da banda 0800 também. Eles vêm chegando por aqui com o medley Festas Alemãs.

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5: A Secretaria Municipal de Educação e Cultura de Picada Café realiza no próximo dia 24 mais uma edição do projeto Entre Pais e Saberes, iniciativa voltada à orientação e ao fortalecimento do diálogo entre famílias e escola. O encontro acontecerá às 19 horas no espaço Sicredi Picada Café e terá como tema Sintomas ou Superexposição? O impacto das telas no neurodesenvolvimento infantil. A atividade é destinada a pais, mães e responsáveis por crianças e jovens em idade escolar e busca promover reflexões sobre o uso das tecnologias no cotidiano, especialmente em relação aos possíveis efeitos da exposição excessiva às telas durante a infância e a adolescência. A mediação será conduzida pela psicóloga Sofia Knorst, que abordará questões relacionadas

e aberto à comunidade escolar. A expectativa é reunir pais e responsáveis para uma conversa esclarecedora sobre um dos assuntos mais presentes na rotina das famílias contemporâneas. Mais informações no telefone 549-9398-5178. Repórter Sicredi retorna à tarde aqui na programação. Deixa eu mandar um abraço aqui, Gile, lá de São Bento do Sul, diz que encontrou o ônibus da 0800 passando por Joinville, né? Confirmando aí o retorno da turma aqui pro Rio Grande do Sul. E em seguida encontrou também o Corpo e Alma, né? Que tocou em São Bento do Sul. É, fim de semana, quando a gente circula pelas estradas da região, olha, é difícil não passar por pelo menos um ônibus de banda, né? Um abraço aí, Gile. Tô chamando de Gile, porque é o que está no contato aqui do WhatsApp, tá? Um abraço, amigo aí de São Bento do Sul. 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Em seguida, colega Gabriel comanda o Tá na Mesa. Tô trazendo aqui pra turma que pediu, tem Vibração a Valsa da Vovó Elfrida, tem Banda Típica Verna e Companhia Passeando de Barco e também Banda Beer Fest Partiu Bodega.

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2: Muito boa tarde, pontualmente 12:09, 9 graus, 9 décimos a temperatura, sensação térmica de 11 graus, tempo nublado nesta segunda-feira, marcando hoje 15 de junho de 2026. Após o colega Roger, por aqui nós vamos chegando para te fazer companhia neste início de tarde, em mais uma semana que se inicia, agradecendo sempre pela tua audiência, te desejando um bom almoço e uma abençoada semana. 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Guido Dapper de Dois Irmãos. Alô, Gilmar Mikaelson em Atibaia. Tudo certo aí, Gilmar? Alô, dona Ilvene, em Estrela, deixando aqui o abraço pro colega Roger. Vamos juntos, né, Ilvene? Abração também pro Jarbas, pra turma que está acompanhando a gente em Santa Maria do Herval, Rodrigo Gaiteiro no Pedancino, Karina Kussler em Nova Hartz. Excelente início de semana. Daqui a pouquinho tem notas e comunicações.

Dolomitan Sextet Linz, Vende Musikspielt, meio-dia, 6 minutos, no ar, o Tá Na Mesa, na programação do meio-dia da Imperial, e o Notas e Comunicações. Atenção, vem aí o jantar beneficente em prol dos custos hospitalares de Marcus Thiel Keller, sábado, no dia 11 de julho, a partir das 19h30, no Salão Comunitário do Vale Verde, aqui em Nova Petrópolis. Após, haverá animação de Ricardo Oliveira. Valor do cartão, apenas R$30. Todo o dinheiro arrecadado será destinado à família de Marcos. Para mais informações, reservas com Marlene no WhatsApp 549-9164-2521. Então, programe-se no dia 11 de julho, sábado, jantar beneficente em prol dos custos hospitalares de Marcus Thiel. Abertas as inscrições para a Corrida Kids da 8ª Rústica do Café da Colônia em Morro Reuter, que ocorrerá no domingo. A corrida ocorrerá no domingo, dia 5 de julho, no turno da manhã. A participação é gratuita e destinada a crianças e jovens de 2 a 15 anos, mediante inscrição prévia que deve ser feita até o dia 26 de junho. As vagas são limitadas. O link para inscrição está disponível nas redes sociais da Prefeitura do município de Morro Reuter. A declaração anual de rebanho e a atualização cadastral de 2026 devem ser feitas até o dia 30 de junho. O procedimento é obrigatório para todos os produtores rurais gaúchos que possuem qualquer criação animal, sendo fundamental para o controle sanitário e também a rastreabilidade no estado. Vá até a Inspetoria Veterinária ou Secretaria de Agricultura mais próximo de sua cidade. Portanto, né, até o dia 30 de junho. A Administração Municipal de Nova Petrópolis informa que o cruzamento e trechos das ruas Rui Barbosa e 7 de Setembro estarão fechados a partir de hoje. O motivo é a realização de 2 grandes eventos na Rua Coberta e seus arredores. O Festival Sabores da Colônia e o 53º Festival Internacional de Folclore. O Festival Sabores da Colônia ocorre de 26 de junho a 5 de julho e, na sequência, o Festival de Folclore de 16 de julho a 2 de agosto. Notas e Comunicações volta amanhã aqui na programação da Imperial. Alô, Jair Fassbinder em Arabutã, Santa Catarina, curtindo a nossa programação. Meio-dia, 9 minutos.

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E amigos, SOS em Paradis, antes teve Monte Castelo, Mero Paranhos, meio-dia, 20 minutos e meio, 10 graus a temperatura, tempo permanece nublado, bom início de tarde. E por aqui a gente segue a programação do meio-dia desta segunda-feira, dia 15 de junho, num oferecimento de Sicredi. 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

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Elisabetta Buffler pedindo música da banda Beerfest, que ontem animou a tradicional festa de Santo Antônio em Francantal. Valeu, Elisabetta. Já trago por aqui, né? Deixar um abraço também pro Marcos, pro Jackson, pra toda a turma aí do Francantal. Parabéns aí pelo sucesso de mais um evento. Luciano Lechner em Nova Renânia. Alô, Ninho em Joaneta, também acompanhando a nossa programação. Agora tem La Montanara, 12:23.

0: Banda Beer Fest e a Valsa dos 25 anos. Antes teve La Montanara, a Semana dos Meus Sonhos. Falando em La Montanara, sexta-feira tem novidade aqui na programação da Imperial, música nova da orquestra La Montanara, também pintando na programação da Imperial. Então já programei-se em sexta-feira. Alô, Tatiane Zanqueta, muito boa tarde, abençoada semana para ti, bom trabalho.
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0: associados, clientes e demais ouvintes, aqui é a jornalista Paloma Grisan com o seu contato direto. As equipes técnicas da Sertel realizam hoje melhorias no sistema elétrico das seguintes localidades: Boa Vista 37, em Boa Vista do Sul, Gramado dos Francos, em Gramado Xavier, Vila Seca, em São Pedro da Serra, Centro de Sério, Bairro Canabarro, em Teutônia, Bairros Campestre, Jardim do Cedro e São Bento, em Lajeado. As equipes também realizam podas e roçadas em Boqueirão do Leão, Marques de Souza, Pouso Novo, Salvador do Sul e Travesseiro. A base de um empreendimento é a sua estrutura física. E quando se fala em expansão do negócio, contar com a segurança e confiabilidade é ainda mais importante. Foi isso que o empresário Eduardo Ávila, sócio proprietário dos supermercados Ávila, buscou ao contratar os serviços da Sertel Estruturas de Concreto na construção da nova unidade da rede em Taquari. A opção pelas estruturas da Sertel veio, primeiramente, pela confiança na marca reconhecida na região.
1: Optamos pela estrutura da Sertel por vários motivos, tá? A gente chegou até a Sertel por ser da região, já é conhecida. Então a gente estava em Teutônia, a gente é clientes, né? já da Sertel em Teutônia, temos a conta de energia já da Sertel, então a gente já tem esse conhecimento com a empresa ser uma empresa muito consolidada. Onde a gente foi abordado que eles também teriam esse ramo de concretos, digamos assim, né? E a gente foi atrás, tirou referências e viu que a empresa está só em crescência nesse ramo também. Então, por ser daqui, a gente sempre tenta fortalecer o comércio da região, né? Taquari, Teutônia, Triunfo, e por ser uma empresa muito bem consolidada no mercado e já com ótimas referências, a gente visitou outras obras da Sertel e teve certeza que essa parceria ia ser certa.
0: Com a obra finalizada, o empresário avalia positivamente o serviço entregue.
1: A estrutura é sensacional, deu para ter certeza assim, que é uma estrutura robusta, forte, bem acabada. A gente teve uma parceria, uma orientação muito boa da Sertel para que desse tudo certo.
0: Muito obrigada, este foi o empresário Eduardo Ávila avaliando a entrega da Sertel Estruturas de Concreto na nova unidade do supermercado Ávila em Taquari. A pesquisa IASC 2026 começou. Até 16 de agosto, associados da Sertel poderão participar da pesquisa promovida pela ANEEL, que avalia a qualidade dos serviços prestados pelas distribuidoras de energia elétrica em todo o país. A coleta de dados será realizada pela empresa Qualiteste Inteligência em Pesquisa. Os pesquisadores estarão identificados com crachá, uniforme institucional e veículos caracterizados. A pesquisa será aplicada nos municípios de Lajeado, Teutônia, Marques de Souza, Taquara e Poço das Antas. Sua opinião é essencial para continuarmos evoluindo e oferecendo um atendimento cada vez melhor. Com o intuito de oferecer ainda mais soluções, a cooperativa conta com o programa de vantagens Clube Sertel, que beneficia os clientes e associados que adquirem produtos nas lojas e também os associados consumidores de energia elétrica que efetuam o pagamento da fatura de energia em dia. Para consultar a pontuação, associados e clientes podem acessar o site da cooperativa sertel.com.br ou procurar a loja Sertel mais próxima. O contato direto de hoje fica por aqui. Uma ótima tarde e uma boa semana para você!

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banda Vitória, O Bicho Pegou, agora 18 minutos nos separando da 1 hora da tarde. Alô Cristina Bonde, Tupandi pedindo música dos atuais. Arcélio, na cidade de Portão, boa tarde Arcélio, uma boa semana pra ti. O Rafael em Dois Irmãos, também ligado com a gente, pedindo musical Encanto de Feliz, vou trazer agora aqui na programação, tá bom? Rafael, um abraço.

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Imperial, 6 minutos nos separando das 13 horas, os atuais, a outra, e ainda teve o musical Encanto de Feliz e o medley Montanari. Festa Baile Imperial, sábado, dia 20 de junho. Tem o Baile da Linguiça na Sociedade Atiradores, em Boa Vista do Herval, com animação da banda Os Originais. Jantar Baile de Kerp na Comunidade São João Batista, em Picada Feijão e Voti, com animação da banda Munique. Baile de Kerp na Sociedade São João, em Travessão Dois Irmãos, com a banda La Paloma. Programa Manhã Alegre Imperial, direto do Mercado PL, em Presidente Lucena, a partir das 9 horas, das 9 até o meio-dia. 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Isso também no sábado. Domingo, dia 21, tem a festa do motorista na Paróquia São João Batista, em Sapiranga, animação do Mateuzinho, Banda Champion e Brilha Som. De 18 a 21 de junho, 27ª Festa do Pinhão em São Francisco de Paula. E também neste final de semana, segue o último final de semana de Tricofest aqui em Nova Petrópolis. Festa Baile retorna amanhã aqui na programação da Imperial. Luciano, ouvindo a gente em Três Passos, muito obrigado, Luciano. Alô também para a Águeda e o Francisco em Lajeado. A Marieta deixando aqui um abraço e uma música para a Loiva, Nilve e Virgínia e também a Marlene. Obrigado, uma boa tarde para vocês e, claro, uma excelente semana. 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Trago a música alemã com Atlantis, já tem a

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5: Uma e dois, 10 graus a temperatura, 74% a umidade relativa do ar, tempo nublado aqui em Nova Petrópolis. Sensação térmica de 11 graus e meio na tarde desta segunda-feira, hoje 15 de junho. A partir de agora, entrando no ar, a tarde é nossa. 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Você segue interagindo com a gente através do 54-3281-1510, telefone e WhatsApp da Imperial no site imperial.fm.br. Agradecendo a você que está em nossa audiência, seja pelo FM, seja pela internet. Romeu, canal de Carlos Barbosa, friozinho, né, seu Romeu? Já trago alma nova, hein? Vai abrir a tarde nossa. Lourdes, ouvindo a gente em Santa Maria do Herval. Tudo bem, dona Lourdes? Pede música do Monte Azul. Rodrigo Gaiteiro, do Pedancino, mandando um abraço para Iracema Mevios, do bairro Floresta, em Gramado. Também pede Monte Azul. Alô, Geni Godoy, preparando o almoço na boa companhia do amigo e da Imperial. Vamos juntos, uma boa tarde, viu, dona Geni? Alô, Luiz Carlos Roloff, 9 graus na região noroeste, nos ouve em Santa Rosa. Abraço, Luiz. Rosane Noronha, em Barão. Abençoada semana a todos, que assim seja, né, Rosane? Tudo de bom. 1:04.
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Musical Monte Azul e o baile de chope em Desvio Blaut. Antes teve Alma Nova, Vem Dançar, 1:11. Abraços, Eusébio Ros, acompanhando o nosso programa em Canela, né, seu Eusébio? Flávio de Portão, desejando uma boa tarde. Alô, Jackson Alas! Boa tarde, amigo Gabriel, passando para agradecer a todos que vieram na festa deste domingo na comunidade do Francantal. Também agradecer e parabenizar os membros, aos membros da nossa comunidade, por toda a ajuda e dedicação para que a festa novamente fosse um sucesso. Festa que teve animação da banda típica Immerlustig e também a banda Beerfest. Valeu, Jackson! Abração aí, parabéns aí pela realização de mais um belíssimo evento.

recebemos vários recadinhos no decorrer da programação da Imperial no dia de ontem, né? Ontem estive por aqui, muitas pessoas que estiveram por lá na festa elogiando bastante o almoço, também a animação. Coisa boa, né? Egídio de Sapiranga, uma ótima semana pra ti também, Egídio. Lucas de São Francisco de Paula, pedindo pra curtir música com Sidney Lima. Para os ouvintes, pra toda a turma que está na audiência da Imperial. Banda Beer Fest!

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Imperial FM, a festa no ar, 13 horas 24 minutos, daí a bandinha da alegria no embalo do shot. Antes teve Sidney Lima viajando com o meu amor, e ainda a banda Beerfest, Mein Glas hat ein Loch. 10 graus, 3 décimos é a temperatura. 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Muito boa tarde, Romeu Henkes, em Cerro Grande. Maria Alice de Campo Bom, também ligadinha com a gente. Obrigado, viu, Maria Alice? Quem mais? Deixa eu ver aqui, né? Recebendo boa tarde da Márcia, do bairro Travessão, em Dois Irmãos, a Márcia e o Giovanni, né? Se preparando aí para mais uma tarde de trabalho, bom trabalho e uma abençoada semana. Mas rapidinho ainda mandando um oi para nós, né? Coisa boa, hein? Alô, Iraci de Estância Velha, para amiga Silmara, que está de aniversário hoje. Alô, Silmara, parabéns, felicidades, muita saúde. A Jenny pediu e vai curtir o ritmo certo e o chope à vontade.

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Imperial, 26 minutos nos separando das duas. Banda Legal, Curva Perigosa. Antes teve banda Ritmo Certo e o Chope à Vontade. 10 graus e meio a temperatura. 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Boa tarde, Gabriel. Ótima semana para todos. Na melhor companhia, só da Imperial, na casa, na companhia da Sol. Isto, nossa amiga Otília Brown, em Dois Irmãos. Abração pra ti, viu, Otília? Já trago uma valsa do Monte Azul. Pode deixar, hein? O Adriano também ligado com a gente, pedindo pra curtir música com Los Medonhos, pra recordar. Alô, Marino Flar, em Carlos Barbosa, bairro Triângulo. Osmar, aqui de Nova Petrópolis, também deseja uma boa tarde. Tudo certo, né, Osmar? Vamos que vamos. 5432811510, telefone e WhatsApp da Imperial ou no site imperial.fm.br. Para você participar, para você interagir com a gente, pedir a tua música até às 16 horas, eu te faço companhia aqui no programa Tarde é Nossa.

0: Musical Monte Azul, lembranças e recordações, banda Apolos, Domingo de Sol, und Edelseia, Rittengaudi. 15 para as duas.
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9 minutos nos separam das 14h, 10,5 graus a temperatura. Los Medonhos, joga mais um beijo. A tarde é nossa. Alô, Lauri, Gilberto Klein, de Presidente Lucena, Gelácia Kiefer, da Vila Seger. Abração aí, obrigado pela companhia também do nosso amigo Osmar. Pessoal aqui de Nova Petrópolis. Deixa eu ver aqui quem mais participando no 54-3281-1510. O Everson, de Dois Irmãos, também pedindo música, né? Já trago pra você curtir a canção pedida. 3281-1510, telefone e o WhatsApp aqui da Imperial. No site imperial.fm.br, para você interagir com a gente. Tempo permanece

nublado. Sensação térmica de 13 graus e meio. Uma ótima tarde de segunda-feira. Você que está chegando agora à nossa programação, seja muito bem-vindo. Por aqui, Gabriel, te fazendo companhia até às 16 horas.

0: Banda Destaque, o bandoneon, antes teve Mauro Harf, Deixa Jesus Entrar. Agora, pontualmente 14h, a gente fecha a primeira hora do programa Tarde é Nossa. 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
3: Kommen, ankommen, bekommen, gekommen und zurückkommen. São sinônimos? Este é um tema muito interessante. Com certeza, todas as palavras têm a ver com os verbos ir e vir, mas todas elas significam algo diferente. Kommen significa vir. Ich komme. Eu venho. Em alemão, com o sentido de eu vou em português. É isso mesmo. Tem uma pequena mudança na direção do movimento aí. Se a sua amiga toca a campainha de casa e você ainda está no quarto se trocando, você pode gritar para ela Ich komme, querendo dizer estou indo, mas realmente dizendo eu venho, com o sentido de estou indo. Ankommen significa chegar. Martina kommt um 10 Uhr an. A Martina vai chegar às 10 horas. E sim, é um verbo passível de ser separado. A parte inicial da palavra pode ter que ir para o final da frase. Mas essa questão nós veremos um outro dia. Bekommen significa ganhar. Thomas bekommt ein Geschenk zum Geburtstag. O Thomas vai ganhar um presente de aniversário. Já gekommen é uma flexão do verbo kommen em outro tempo verbal. Dennis ist um 10 Uhr in Prag angekommen. O Dennis chegou em Praga às 10 horas da manhã. Zurückkommen significa retornar. Die Gruppe ist aus Deutschland zurückgekommen. O grupo voltou da Alemanha. E com certeza existem ainda outras opções com kommen. No entanto, por hoje ficamos por aqui. E quais palavras você conhece em alemão para dizer kommen? Mande um áudio para Imperial. Será uma alegria poder ouvir você.
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6: Quatorze horas e 5 minutos, 10 graus e 7 décimos a temperatura. A tarde é nossa. 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Siga mandando o teu recado para o 5432811510. Nosso amigo Celírio, da Camisaria Império, muito frio em Barão, tá dizendo o Celírio. Obrigado pela audiência sempre. Alô, Ademir Pimel, de Gramado, na obra da Corsã. Bom trabalho, Ademir. Obrigado aí pela companhia de vocês, hein? Cecília da Rosa, em Várzea Grande, Gramado. Música para Angelise, isto, Angelise Schweitzer. E também Gilberto Conte. Valeu, obrigado pela companhia. O Ademir Bender, de São José do Hortêncio. Alô, turma do Chinês, pedindo dobrado, Silvino Rodrigues. Já separo por aqui, tá bom, Ademir? Bom trabalho, boa semana. E o Lírio Knorr também com a gente. Alô, Santa Maria do Erval. Pede música da banda Periquito. E homenageando, né, o Silvério Verli e a dona Noêmia Verli pela passagem do casamento no sábado. Olha só que legal, hein? Parabéns, Silvério. Parabéns, Noêmia. Felicidades, muita saúde a vocês. Daqui a pouquinho eu trago, sim, a banda Periquito por aqui. Abrindo mais uma hora do programa Tarde Nossa, tem banda Ecos.

0: Super banda Chopão, Silvino Rodrigues, banda Periquito, Valsa, Ed e a banda Ecos, Amor Sem Fim. 2:18.
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1: 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Superbanda 0800, a banda alemã mais animada do Brasil. Contatos com o Vando no 51 99989 0370 ou Alex 51 99947 1412. 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
0: Vamos ao resultado da loteria. Quinto prêmio, 3.393, 3.393. Quarto prêmio, 2.719, 2.719. Terceiro prêmio, 8.460, 8.460. Segundo prêmio, 1.059, 1.059. O primeiro prêmio, 4.027, 4.027. É o resultado da loteria.
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Paulinho e Fábio no bailão O Amor da Gente. 24 minutos nos separando das 3 horas da tarde. 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Alô, predileto Dal Bosco, na carona de Manaus, a Presidente Figueiredo Amazonas. Valeu, amigo, uma boa viagem. Obrigado pela carona. Nestor Kunster, tudo certo, seu Nestor, pedindo música com a banda Doce Encanto. Muito boa tarde, dona Iva, ouvindo a gente em Canela. Tudo certo, né, Iva? Pedindo música do grupo Cordiona, se possível. Claro, vou trazer agora aqui na programação, viu? Em Gramado, o Éder também acompanhando a nossa programação.

A Marli em Joaneta Picara Café. Alô, Daniel de Três Coroas. Tudo certo, né, Dani? 5432811510, telefone e WhatsApp, ou no site imperial.fm.br. Uma excelente tarde de segunda-feira. Você que está chegando agora, seja muito bem-vindo à nossa programação. A boa música gaúcha é destaque por aqui com o Grupo Cordiona.

0: Superbanda Canecos, Gold Aftestrasse e Arrivederci Hans. Antes teve Grupo Cordiona, Os Bailes do Cordiona. 15 para as 3.
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0: A habilidade dos artesãos e a riqueza de sua criatividade encantaram os visitantes da 7ª Feira de Artesanato de Picaracafé. Centenas de peças exclusivas estiveram expostas durante o evento, oferecendo ao público opções de presentes, itens decorativos e produtos capazes de agregar beleza e significado ao dia a dia. Realizada nos dias 13 e 14 de junho, a feira foi um grande sucesso e movimentou o Parque Histórico Municipal Jorge Kuhn. Cerca de 60...

40 expositores locais e regionais apresentaram seus trabalhos, demonstrando a diversidade, a qualidade e o talento presentes no artesanato da região. Além da exposição e a comercialização de produtos artesanais, a programação contou com oficinas abertas ao público, apresentações culturais e musicais, além de um desfile de artigos artesanais. As atividades proporcionaram momentos de integração, aprendizado e valorização da cultura, tornando o evento ainda mais atrativo para visitantes de todas as idades. O próximo grande evento no Parque Histórico Municipal Jorge Kuhn será a Tricofest, que inicia no dia 3 de julho e segue até o dia 26 de julho, com programação às sextas-feiras, sábados e domingos. O Coral Santa Cecília de Dois Irmãos, reconhecido como o coral mais antigo em atividade do Brasil, está com inscrições abertas para uma série de 12 oficinas práticas de canto coral. As atividades iniciam no dia 4 de julho e ocorrerão aos sábados a partir das 9 horas na Sociedade Santa Cecília. Conduzidas pelo maestro Ademir Klauk, as oficinas têm como foco principal o ensino da leitura de partituras, além do desenvolvimento da técnica vocal e da prática do canto em grupo. A participação é gratuita e aberta à comunidade sem necessidades de experiência musical prévia. As inscrições já estão abertas e podem ser feitas presencialmente na Sociedade Santa Cecília ou pelo e-mail coralsantacecilia.di@gmail.com. A orientação é que os interessados garantam sua vaga antecipadamente, especialmente aqueles que se enquadram nos grupos prioritários. Repórter Sicredi volta em uma hora aqui na programação da Imperial. Quero mandar um abraço para Janete de Boa Vista do Erval, curtindo a nossa programação. Alô Marlise, a Dona Helga, Rari, a Ilga, também a Nelci e o Albano, pedindo uma valsa da Banda Luar. Valeu, turma, já trago para vocês, viu? Feliz aniversário para Janaína de Serra Grande, muita saúde e paz, felicidades no coração. Luiz Scheffel e Nelci de Igrejinha é quem manda um abraço aí pra Janaína. Seu Evandro Stelzer, turma do Musical União, também curtindo a nossa programação, uma boa tarde pra vocês. 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Fechando mais uma hora do programa A Tarde é Nossa.

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2: Horas e 1 minuto, 11 graus é a temperatura, o tempo permanece nublado, uma excelente tarde de segunda-feira. Por aqui a gente segue para a última hora do programa Tarde Nossa, destacando a parceria de Unimed Serra Gaúcha, cuidado, inovação e futuro. 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Muito boa tarde, Ivone Fritz, do bairro Floresta, em Estância Velha, Alascut. Jair de Mariana Pimentel, desejando uma boa tarde. Alô, Eusébio. Tudo certo, né, Eusébio? Obrigado aí pela audiência do amigo. 5432811510, participe com a gente também. Que a tarde é nossa, hein? Musical União, 3 e 2.

0: Folk, vem cantar com a gente mais um sucesso da música alemã.
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0: Superbanda 0800 e o medley O Legado continua. Antes teve Banda Luar, Cavalo Zaino e o musical União, Meu Amigo Alemão. 3 e 14, Alô Vera em Poço das Antas, desejando uma boa tarde, pedindo para curtir música que eu trago já já por aqui. A Janete de Dois Irmãos também desejando uma boa tarde. Obrigado pela sintonia, viu, Janete? 11 graus a temperatura.
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Imperial FM, a festa no ar, 25 minutos, nos separando das 4 horas da tarde de Flippers. Auf deine Mailbox, Sindrei Küsse von mir. 11 graus é a temperatura e por aqui a gente segue com a tarde nossa, destacando a parceria de Unimed, Serra Gaúcha, cuidado, inovação e futuro. 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Avenida Pretzel de Ivoti, alô João Carlos Veríssimo. Também ligado com a gente, uma boa tarde, boa semana. O Igor aqui em Nova Petrópolis. Alô Valdomiro de Sapiranga. Tudo certo, viu Valdomiro? Uma boa tarde, hein? E obrigado pela audiência. Tempo permanece nublado, algumas aberturas de sol. Sensação térmica de 13 graus neste momento, mas a previsão é de muito frio aí para as próximas horas e para os próximos dias, segundo a Metsu Meteorologia. 23 minutos nos separam das 4 da tarde. La Paloma.

0: Imperial, 16 minutos nos separando das 4 horas da tarde, 10 graus e 7 décimos a temperatura. Este é o programa Tarde é Nossa, segunda-feira, dia 15 de junho. Deixa eu aproveitar por aqui, mandar um abraço pro Manuel, também a Dolores Franz, junto com o filho Douglas, fazendo bolachas de mel e melado, e na escuta do programa em Santa Terezinha do Itaipu, no Paraná. Olha só, hein? Deliciosas, com certeza, né, seu Manuel? Um abraço aí pro amigo, gostou demais de curtir a valsa do Monte Carlo, né? Foi o Monte Carlo, Valsa Suíça 4 é o nome da canção, e antes teve La Paloma, a Super Mulher. Um abraço aí, capricha, né, seu Manuel? Vamos que vamos, né? 15 para as 4.
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Banda Blue Star e o Cacique. Antes teve Três Tiros, Ein Schönwall. 7:04, 10 graus e 6 décimos a temperatura. Utilidade pública. Foi encontrada uma chave de um veículo da marca Hyundai em frente à revenda do Pica-Pau. Quem perdeu, né? Ou se você conhece alguém que perdeu esta chave deste veículo, pode ir até a loja do Pica-Pau e retirar.

0: Irada do recado, então, hein? Dona Ilvene em Estrela, super abraço, muito obrigado pela audiência. 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
0: Aconteceu na manhã de ontem em Nova Petrópolis a Rústica do Meio Ambiente. A corrida teve largada e chegada na pista atlética do Colégio Cenecista Frederico Michaelsen. Os participantes percorreram ruas e avenidas da cidade e concorreram distâncias de 3 quilômetros e 6 quilômetros. O vice-prefeito municipal Alexandre da Silva e o secretário de Turismo e Cultura Rodrigo Sangalli participaram da Rústica do Meio Ambiente. A entrega da premiação aos participantes foi realizada pela secretária de Educação e Cultura Caroline Kehl Mater e também do diretor de Departamento de Atividades de Educação Desportiva, Luiz André Port. A atividade contou com a participação de 340 atletas de diferentes cidades, como Arroio dos Ratos, Bento Gonçalves, Bom Princípio, Camboriú, Canela, Carlos Barbosa, Caxias do Sul, Dois Irmãos, Estância Velha, Feliz, Flores da Cunha, Gramado, Igrejinha, Nova Petrópolis, Nova Prata, Novo Hamburgo, Picada Café, Porto Alegre, Rio Grande, Riozinho, Salvador, Santa Rosa, São Francisco de Paula, entre outros. Repórter Sicredi volta amanhã aqui na programação, fechando a tarde a nossa, agradecendo mais uma vez a parceria de Unimed Serra Gaúcha e Scheidt Materiais e Acabamentos. 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Giovanni está chegando para comandar o fim de tarde imperial e eu trago para a saideira música alemã com Amigos. Desejo a todos um bom fim de tarde, fiquem todos com Deus. Estou de volta na quarta-feira, ao meio-dia, aqui na programação da Imperial. Até lá!

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Muito bem, 16 horas mais 2 minutos, 4 e 2. Boa tarde para você, 10 graus e meio a temperatura. O sol vai aparecendo timidamente, 68% a umidade relativa do ar. E por aqui o nosso fim de tarde nesta segunda-feira. 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A partir de agora, vamos juntos, estou aguardando a sua participação, 5432811510, você manda o seu WhatsApp. Para iniciar, tem samba.

0: sétimo sentido, a gente se vê agora 4h13.
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Banda Cosmic Express, e antes também a bonita música alemã. Agora 4h23, 10 graus, 3 décimos a temperatura. 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Seguimos com a boa música, Tapajós. Música.

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3: Agora, 4h32, 10 graus, 2 décimos a temperatura, o fim de tarde segue com você. Alô, João Fiscal na companhia, o Ninho, família Kronbauer na Joaneta, Sidney também está pedindo aí, La Montanara, quem mais aqui? Marco Rodrigues, um abraço para você. Tenho aqui ainda a participação do Arlindo Kopp, né? O Arlindo que nos acompanha lá em Indaial, Santa Catarina. Boa semana para o amigo. Alô, Vando, turma aí da banda 0800, grande Vando, abraço!

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4: Muito bem, agora 12 para 5, 10 graus a temperatura. Jair Fassbinder está na companhia da Imperial. Um abraço. Ainda o Joaquim Duarte, lá de Pelotas, mas está nesse momento em Barra do Ribeiro, carregando o caminhão, né? E tá na companhia da Imperial. Valeu, Joaquim Duarte. Alô, Pelotas. Turma toda sempre na companhia.

Aí a música com La Montanara, 5 para 5, 9 graus, 9 décimos a temperatura. A gente vai fechando a primeira hora do fim de tarde, agradecendo churrasqueiras JMS e ainda Gefrei Veículos em Picada Café.

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5: Muito obrigado ao Zé, do blog O Braço de Ouro, pelo boletim semanal do Bolão. De 4 a 7 de junho aconteceu o 10º Campeonato Brasileiro de Bolão Sênior Feminino Bola 23 nas canchas da Associação Liberdade de Timbó, Santa Catarina, com a presença de 14 equipes. O time da casa sagrou-se o grande campeão da edição, seguido da Sociedade Alvorada de Jaraguá do Sul, Santa Catarina. A terceira posição ficou com a Sociedade Salto do Norte, de Blumenau, Santa Catarina. Das 5 equipes gaúchas presentes, a melhor colocação foi da Sociedade Tiradores de Dois Irmãos, a SAD, que ficou com o 7º lugar. A competição de 2027 será realizada no Rio Grande do Sul.
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Agora 5:04, 9 graus, 8 décimos a temperatura. É o fim de tarde com você. 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

Pena. 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Tatiane Zanqueta também está curtindo o fim de tarde, boa semana. Banda Champion chegando por aqui.

Edson Hudson, solte a garganta. Antes também a banda Champion. Agora 5:11, 9 graus, 7 décimos a temperatura.

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1: Agora 5:29, 7 décimos a temperatura. Na manhã desta segunda-feira, uma comitiva de Nova Petrópolis esteve em Porto Alegre para entregar o convite oficial do Festival Sabores da Colônia para as autoridades estaduais. O convite foi entregue ao secretário de Desenvolvimento Rural do Rio Grande do Sul, Gustavo Paim, ao secretário adjunto da pasta, Alexandre Scheibler, ao presidente da Assembleia Legislativa do Rio Grande do Sul, Sérgio Pérez, ao deputado estadual Elton Weber, ao presidente da FETAG RS, Eugênio Zanetti, e ao presidente da Emater RS, Claudinei Baldisserra. Os convites também foram entregues no gabinete do vice-governador do Rio Grande do Sul, Gabriel Souza, e no gabinete do secretário da Agricultura do Rio Grande do Sul, Márcio de Andrade Madalena. As autoridades estaduais foram convidadas a participar do desfile dos agricultores, que ocorre no dia 27 de junho, às 14 horas, na Avenida 15 de Novembro, e na abertura oficial do evento, que acontece logo após, às 17 horas, na Rua Coberta.

0: Jaime Auler, agora 5h28. 9,5 graus a temperatura. 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
4: 27 para 6, 9 graus e meio a temperatura. Geni Godoy na companhia, abraço.

9 graus, 3 décimos a temperatura. Ouvimos aí Grupo Campeiros e o Pampa na Garupa. Antes, Banda Rosas.

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5: Valeu, feito o convite, hein? Agora, 14, não, já pulou para 13, né? 13 para 6, 9 graus, 2 décimos a temperatura.

Banda Alegria pra gente recordar, Filma Eu e Marca Ela, 4 para 6, 9 graus, 2 décimos a temperatura. 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A partir de hoje, uma pequena mudança na nossa grade, não teremos mais as notícias em destaque. Então, a saideira do nosso fim de tarde com Banda Z6, na sequência, Preferência Popular.

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1: O tempo é bom, temperatura em 9 graus 2 décimos.
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18h+4, 6h4, 9 graus, 2 décimos a temperatura. 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Druck Gráfica em Nova Petrópolis, Energias da Natureza, Energia Solar, Instituto Ibuti, Frei Atacado e Varejo e a Cerâmica Caspari. 5432811510, tô aguardando a sua participação. Luciano Leschner na companhia.

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Agora 6:17, 9 graus a temperatura. 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Suzana Drum está na companhia, um abraço. Lúcia Steffen também nos acompanha. Temperatura em 9 graus aqui em Nova Petrópolis. 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

Banda Beer Fest e antes a bonita música alemã, agora 6h26, 9 graus a temperatura e agora é oficial. A BR-116 vai ganhar uma terceira pista e Ivoti terá uma nova entrada para a cidade. O DENIT anunciou um pacote de obras para melhorar a mobilidade e a segurança na rodovia, incluindo um investimento de 6 milhões para a adequação do acesso ao município. A intervenção prevê uma nova configuração da entrada de Ivoti, trazendo mais fluidez no trânsito e mais segurança para motoristas e moradores. As obras devem iniciar nos próximos dias e representam um importante avanço para a mobilidade da nossa cidade e de toda a região. A informação aqui no nosso Preferência Popular.

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3: Vamos lá, números da loteria. Quinto prêmio, 7.343, 7.343. Quarto prêmio, 4.195. 4.195. Terceiro prêmio, 657, 0.657. Segundo prêmio, 9.995, 9.995. E o primeiro prêmio, 4.933, 4.933, números da loteria, extração das 18 horas.
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2: Agora 25 para 7, 8 graus, 9 décimos a temperatura. 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Jairo Adriano da Cruz, o Jairo na companhia, mas que honra, hein, tchê? Fresquinho hoje, né, meu? Abração pra ti aí. O Lotário Brach também está nos acompanhando, Luciano Lechner. Boa noite, Giovanna Lasgut. Gostaria de ouvir uma bonita música. Só uma canção em italiano. Paulo Luiz Lunques de Guaíba. Já, já para você, tá bom, Paulo? Traude Cap, lá em Santa Cruz do Sul, também está nos acompanhando.

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0: Tá aí a música com os Serranos, Imperial agora 15 para 7.
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8: Agora 11 para 7, 8 graus e meio a temperatura. Na reta final já do nosso Preferência Popular, trazendo a música italiana, grupo Passiones.

Tá aí a música com banda Exemplo, agora 4 para 7, Elisabetta Buffler lá no Trevald na companhia, o Guido Dapper em Dois Irmãos também tá curtindo a Imperial. Mais uma vez o repeteco da loteria. O quinto prêmio 7.343, quarto prêmio 4.195, terceiro prêmio 657, segundo prêmio 9.995 e o primeiro prêmio 4.933. 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A todos uma ótima noite, um bom descanso. Amanhã, 16 horas, a gente se encontra no fim de tarde. Alô, Ilvene Poçamai, abraço pra você, boa semana.

Tá aí, banda Porto Novo e antes banda Modelo, agora 7, 10, 8 graus, 3 décimos a temperatura.

Tá aí pra gente recordar o Brilha São Marchas de Ouro, agora 7h20, 8 graus, 2 décimos a temperatura. O Adécio José Schmidt lá em Massaranduba na companhia. Tá em alto e bom som, né, Adécio? Abraço!

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Vamos lá, gente, 8 horas mais 3 minutos agora, chegando para o nosso show da noite desta segunda-feira, hoje dia 15 de junho, metade do mês, hein? Metade do mês já foi para conta. Pois então, e daqui para frente começam as festas juninas, o frio, o inverno, tudo isso na segunda quinzena, hein? Que loucura! Vamos junto a partir de agora até a meia-noite, é claro, sempre contando com a tua participação através do nosso 54-3281-1510, disponível para você mandar o teu recado, né, através do nosso WhatsApp, pelo site imperial.fm.br também, disponível, né, a página de recados aí para você mandar o teu recadinho. E vamos que vamos, né, desejando para você mais uma excelente semana, né, e que você tenha aí uma super noite desta segunda-feira. Para começar e começar bem, a gente traz os amigos do Musical Encanto e repito, manda aí teu áudio, manda o teu recado de texto, enfim, vamos junto por aqui no nosso show da noite desta segunda.

Tá aí o musical Encanto e as alemãs do Nelson Milk pra gente abrir o programa hoje. 8:08 agora, 7 graus e 4 décimos a temperatura. Vamos lá, abraço por aqui pro nosso amigo Adécio José Schmidt, turma lá em Massaranduba acompanhando a programação, a Traude também em Santa Cruz do Sul na companhia, né? Deixa eu ver quem mais aqui. É, recado também, ah, aqui ó, do Antônio, né, tá a Mila aí com a Imperial também, né, coisa boa, já já tem os atuais na programação, tá bom, Antônio? Valeu, valeu, valeu. Banda Chopão.

0: 8:14, 7.3, a temperatura. Segue por aqui a nossa programação, reforçando o abraço aí pro amigo Adécio que segue com a gente. Deixa eu ver quem mais aqui, a Paula, né, também tá pedindo música, daqui a pouquinho chega na programação aí, tá bom, Paula? Valeu. Música dos atuais, a gente ouviu aí, a turma pediu, né, e também a super banda Chopão com Flávio e seu trombone, agora 8:14.
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Legal, tá aí a música com São Francisco, o garçom e os dois apaixonados aqui na nossa programação. Vamos ver quem tá com a gente por aqui. Um abraço pro Tziles. Alô, Tziles, boa noite. Normélio Chuno, Padre Eterno Ilgues, pede banda 10, trago na sequência. Jandir Ferreira de Teutônia também tá com a gente, pede a Volta da Rosa Branca. Vou dar uma procurada aí, tá bom, Jandir? Legal. Ilmar José Hillebrand, também desejando a todos uma ótima semana. Valeu. Abraço aí pra turma, viu? Vamos com... Deixa eu voltar aqui. Vamos fazer o seguinte, ó. Vou trazer a Rosa Branca pra gente matar a saudade. Daqui a pouco procuro essa aí pra ver se a gente tem também na programação, enfim. Mas já pra gente trazer pra matar a saudade, né? Vamos trazer a Rosa Branca com o Nelson e Janete. Agora... 8:23.

Que maravilha, hein? Tá aí Caçula, 1º de julho, teve também Nelson e Janete com a Rosa Branca. Jair Fassbinder tá na companhia, aquele abraço, obrigado aí pela audiência. E o Uruguai, hein, gente? O Uruguai em campo agora contra a equipe da Arábia Saudita, acredite, hein, vai perdendo pelo placar de 1-0, jogo da Copa do Mundo em que marca, né, muitos brasileiros não, né, uruguaios, mas que jogam no Brasil nessa partida, muitos clubes brasileiros sendo de alguma forma representados, né, pela equipe celeste, né, a equipe uruguaia, mas vai começando mal a Copa, né, vai começando mal, perdendo para a Arábia Saudita, a equipe do Uruguai. Para quem havia pedido banda 10, agora 8:30.

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0: Olaf de Filipa com Senso, tá aqui na nossa programação. Teve também Banda 10 e os Boletos do Coração, né? 23 para as 9, 7 graus, tá fresquinho, hein? Abraço pra turma acompanhando a gente, é a Nena Beltrame, especial pro Casimiro Muraro, né? Pedindo música Uma Sola J, beleza? Valeu, Nena, aquele abraço. O Jair Fassbinder também tá na companhia da gente, maravilha, já já tem futuristas. É, a Laura Miller de Montenegro, alô Laura, aquele abraço, meus conterrâneos aí, né? Montenegro na área, já já tem Concórdia aqui na programação também. Valeu, Laura, aquele abraço. Vamos seguindo, mais música chegando, agora tem Cleiton Borges.
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0: Legal, tem a música com a Companhia do Bailão, né, a Serrana. Teve também Cleiton Borges com Uma Sola Jota aqui na nossa programação. Vamos mandar um abraço também por aqui para nossa amiga Odila em Caxias do Sul, né, tá na companhia da gente. Valeu, Odila, aquele abraço. Temos também, deixa eu ver, recadinho de áudio, né, já vamos conferir aqui na sequência também. Deixa eu só achar aqui, né, no nosso WhatsApp. Vamos lá, aqui, ó, áudio que a gente confere, vamos lá.
1: Olá, boa noite, boa noite. Eu vi você falar que tá fresquinho, 7 graus, aqui é, estrela, né? É o Irineu Teleiro. Aqui tá 9 graus, mas eu tô achando muito frio, mas isso é inverno, pra ninguém gosta, aliás, inverno nem começou ainda. Meu amigo, roda a música da banda Alma Latina, Olhos Verdes. Só para curtir, um grande abraço e uma boa semana.
0: Maravilha, claro, vamos trazer já em seguidinha a música aí por amigo também, né? A polca dos velhinhos que eu tô devendo, né? Pra turma lá em Montenegro com o Concórdia. Vamos tocar agora então já, né? Vamos tocar agora a polca dos velhinhos. Já já tem a Alma Latina também aqui na programação. Que a nossa amiga Odila pediu aqui? Ah, Boate Azul. Vamos trazer a versão do Brilha Som, do clássico, né? Boate Azul por aqui também. Fernando Olbermann, boa noite. Obrigado também pela audiência. Deixa eu dar uma espiada aqui no placar de Uruguai e Arábia Saudita. Vamos lá por aqui, né? Turma aí. Ah, teve gol do Uruguai, né? Teve gol do Uruguai, 1-1. Nos Estados Unidos esse jogo, né? Nos Estados Unidos. Ah, tava complicado pro Uruguai, né? Vamos lá, vamos com Concórdia, Alma Latina. Já já tem mais pedidos por aqui. Vamos lá.

A música com a banda estrelar, a Valsa dos Noivos, o Brilhação, a Boate Azul, também o Alma Latina, Olhos Verdes. Muito bem. Vamos seguindo por aqui, a música segue na nossa programação. Abraço para Lúcia e Stephanie, dois irmãos. Pede música que eu trago agora, já com Chico Rei e Paraná. Grande abraço aí, Lúcia. Uma excelente noite, viu? Obrigado aí pela companhia também. É uma pressão danada do Uruguai, mas segue 1-1, né? É, jogo pela primeira rodada da seleção uruguaia, né? Que vai empatando com a Arábia Saudita em 1-1. Música chegando, Chico Rei, Paraná.